0: ar, você ligadinho com a playlist musical da Edu, fim de semana, ZYD 832, canal 272, Educador FM, Batatá e São
1: Paulo. E aí,
0: são
1: alienígena.
0: Meus alienígena, tudo beleza? Estamos ao vivo, como sempre, na Bate Café, na Alto da Vila Cruzeiro, Centro Rádio TV. 48 anos. Essa é novinha do Vitinho, é o Vitinho Imperador.

0: Eliel, bem-vindo. Boa noitinha pra você, ótimo fim de semana. 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
0: Aham.

0: o Rei Vaqueiro por aqui, quase fechando a sua noitinha. Pra retornar aos Locutas da Casa na próxima segunda, 5 da manhã, com o Rodolfito. Eu volto também segunda às 18 horas no seu boteco. Depois, mais noite educadora pra você. Obrigado pela sua companhia. Voltamos à noitinha nessa semana, né? E volto a falar contigo na próxima segunda. Feliz domingão, uma semana maravilhosa a partir de amanhã com muita paz, muita saúde.
1: Sabia que de luz apagada.
0: Fui nessa, tchau.
2: Complicado, é bom demais.
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0: Noite Educadora, de volta segunda.
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3: Com certeza.

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0: 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Zezé de Camargo, senhoras e senhores.
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2: Bruno Marrone, o Diego Vitor Hugo.

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2: Presta atenção nessa história.
3: Pode ver, tá de boa.

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4: Olá, bom dia.
5: Bom dia.
4: Bom dia, meus amigos, sejam todos bem-vindos ao nosso programa A Saudade Musical, Serestas e Ritmos Antigos. E tem muita gente boa pela frente. Iniciamos com o cantor que na época era chamado El Bigodinho, Carlos Galhardo, Saudades do Matão, Sarita Montiel, Colom, de 1959.
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para os fãs de Miguel Aceves Mejía, um cantor mexicano que era muito sucesso nos anos 60 e 50 também. Siete Léguas. Calbi Peixoto chega logo após com Nada Além. E Altamiro Carrilho

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1: Obrigado pela sua sintonia, você que chegou agora. Muita música pela frente, sucessos de várias décadas. E o amor está no ar. Nelson Gonçalves, 1969, Nem as Paredes Confesso. Emilinha Borba, 1960, Me Leva pro Céu. E o Francisco Petrônio, ex-motorista de táxi, Dá-me Tuas Mãos.
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0: Ele não podia faltar também hoje. Na nossa saudade musical, Aguinaldo Timóteo, Minha Casa. Paul Morriá, Love is Blue. Roberto Faisal, 1969, Por Toda a Vida.
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3: Permaneça em sintonia. Logo mais teremos também a Hora do Rei Roberto Carlos. 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E logo em seguida teremos o quadro Cadência do Samba, um oferecimento do restaurante Ana Luísa, o famoso Bar do Dobe. Mais sucesso de várias épocas. Aguinaldo Raiol, Modinha, Frank Purcell, Yesterday, Lana Bittencourt, Odio Mio.

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Obrigado pela sua sintonia. Tem muita música pela frente. Agora você vai ouvir um pupurri com Tânia Alves. El Dia Que Me Queiras, La Comparsita e A Média Luz. Depois, Pussycat, 1975, Mississippi.

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1: Retornando com Geraldo Azevedo, Se Eu Tivesse Asa, e The Litterman, Love Is a Man Splendor Team.

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0: Pai e filha, numa montagem maravilhosa. Nat King Cole e Natalie Cole, Unforgettable. Hey Conniff, Close to You. Demis Russos, de 1974. Goodbye, my love, goodbye.
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0: mais sucessos. Luiz Miguel, História de um Amor. Lou Armstrong e o sax de Kennedy, What a Wonderful World, do filme Apocalipse.
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0: Saudade Musical Internacional. Rick Astley, When I Fall in Love. The Turks, Happy Together. Julio Iglesias, Coração Apaixonado.
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3: Mais músicas de sucesso para você. Tom Jones, Green Green Grass of Home. E logo após teremos Michael Bublé e Laura Pausini cantando o clássico You Will Never Find. Simone, em gravação de 1985 e versão da música Too Young, em flor.
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3: 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Não se afaste de mim.
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1: 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Bem, esta semana nós tivemos a felicidade de encontrar uma reportagem no YouTube mostrando as variações que o rei Roberto Carlos passou em fevereiro de 1968. Festival de San Remo. Roberto Carlos foi convidado para participar, recebeu uma fita, ensaiou, gravou a música Canzone per te. Foi um sucesso grande no Brasil. Depois ele viajou para a Itália para se apresentar no Festival de San Remo. Chegando lá, ele sentiu aquela frieza da sociedade italiana, porque naquele palco cassino, o Festival de San Remo tinha sempre a participação de grandes nomes: Ornella Vanoni, Peppino

0: e muitos outros. Mas Roberto não ouvia nenhum cochicho, mas ele sentia a frieza no ar da plateia, como se dissesse: quem é esse garoto aí de 26 anos cantando nesse palco de só de gente famosa? Muito bem, a música foi composta por Sérgio Endrigo, só que tem alguns poréns. Naquela data, fevereiro de 1968, Sérgio Endrigo enviou a música para o Roberto, porque ele não achava nenhuma pessoa, ou um cantor ou uma cantora, que pudesse cantar junto com Sérgio Endrigo no palco. A novidade na época era a apresentação da música com dois intérpretes. E o Roberto foi agraciado com esse convite. E para dificultar as coisas para o rei Roberto Carlos, descobriu que havia sido trocado vários trechos em termos de palavras da Canzone per te. Nessa altura já estava na hora do Roberto se apresentar no Festival de San Remo. Então, o que fez o garoto? Ele escreveu as novas palavras num papelzinho e colocou na mão esquerda. Depois, então, na hora do canto, ele olhava de vez em quando para aquelas palavras. Era uma colinha, né? Como muitos alunos fazem nos ginásios, nas escolas. Bem, depois nós assistimos com muito orgulho a apresentação do Roberto Carlos como se fosse um garoto de apenas 26 anos. E foi um sucesso. Aquela frieza acabou. As pessoas que lá estavam aplaudiram Roberto Carlos em pé, junto com Sérgio Endrigo. E a música estourou em várias partes da Itália e do mundo. Vamos então curtir essa música de 1968, a apresentação do Roberto. A música já existia um pouco antes. Canzone per te.
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1: Vamos na primeira música, ouvir de 1995, de autoria do próprio Royce do Cavaco, seu maior sucesso, Frente a Frente. 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

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A cadência do samba traz agora a colaboração entre Aragão e Ivone Lara. Isso resultou em uma música memorável e muito apreciada de 1973. Jorge Aragão, em Coisinha do Pai. 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

Para os fãs da Joana, temos a música Recado. Moraes Moreira, 1986. Sintonia.

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quase na reta final do nosso programa, temos Peter Jones, Fly Me to the Moon, Raimundo Fagner em um dos seus maiores sucessos de 1987, Deslizes, e o cantor Beto Guedes, numa versão de 1985 e fez sucesso, Quando Te Vi.

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Reta final do nosso programa de hoje, meus amigos. Zé Ramalho e Elba Ramalho, Chão de Giz. Depois, Sandra de Sá, de 1989, Bye Bye Tristeza. Agradecendo a sua atenção, encerramos por hoje Serestas e Ritmos Antigos. Voltaremos no próximo domingo. Tenham todos uma semana maravilhosa.

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7: Olá, meu amigo, um bom dia pra você também, minha amiguinha. Já estamos chegando. E aí, você tá bem? Tá tranquilo? Tranquila? Senão vai ficar, hein? Aguenta aí.
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7: Seja muito bem-vindo, SZYD 832, o canal é o 272. Educador FM, Batatá, em São Paulo, são 24 horas no ar. Melhor, são 48 anos no ar, direto e reto, tocando as melhores pra você, claro, o melhor, a melhor ouvinte do Brasil. Domingão, hoje, 16 de agosto, 2026, Rodolfo Mosquiar tá chegando na área, contando muito claro com a sua participação, com a sua audiência, sim! 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
7: Exatamente! No ar, o Educadora Samba Show deste domingaço, e nós começamos cantando, sambando, pelo menos tentando, com essa aqui. Simbora!

0: Você tava sambando e cantando, tava não? Eita, lelê, hein? Nossa, sim. 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

0: 48 anos no ar, tocando as melhores até uma no seu rádio Samba Show. 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

0: E pra você que está entrando em sintonia com a Estéreo 102,3, a gente usou muito esse termo aqui, ó, lá atrás no passado. Eita, Lelê, ao longo dos 48 anos da Rádio Educador usamos muito isso. Enfim, pra você que está entrando em sintonia agora, um ótimo domingo, segue no seu rádio até a uma. 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

0: Domingão, domingaço e até a uma no seu rádio, Educadora Samba Show, sambando e cantando, pelo menos tentando, né, meu querido, minha querida? 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

0: completo isso aí. Domingo sem também, claro, o Educadora Samba Show no seu rádio não é um bom domingo. Eita lelê, hein? Pra você que tá entrando em sintonia ou levantando agora, um ótimo domingo. 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

0: Aí sim, coisa boa, foram 120 minutos, pois é, 2 horas com o melhor do samba e o axé pagode, enfim, neste domingão, hoje 16 de agosto de 2026. 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
0: Mais uma vez, valeu, obrigadíssimo pelo carinho, pela sua audiência, pela sua participação, enfim, um ótimo domingo, fique com Deus. Samba Show vai ficando por aqui, mas tá de volta domingo que vem. Eita lelê, hein? A gente se fala.

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0: Vamos ficar em São Paulo hoje?
1: Ah, seu Arran, se tiver uma mulher do meu tamanho aqui, eu fico.
0: Vamos ficar então. Deve ter sim, hein?
1: Cadê as barginhas?
0: Opa! Em São Paulo pra valer todo mundo!
2: Isso!

0: Ele era freguês, vamos atender.
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